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0: Bom dia, são 8 da manhã. Tenho uma ótima quinta-feira e eu sou a Diana Neto contigo até à 1 da tarde em direto da cidade do Porto.
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0: Daqui a nada, já sabes, temos os primeiros updates do dia quanto a temperaturas máximas.

0: Papi Juancho.
1: É do Maluma, chama-se Havaí, a tocar em 108 e 102.7. Eu sei, não te importavas nada, nadinha, de dar um saltinho agora até ao Havaí, em especial se estiveres pela cidade do Porto, porque não temos sorte, malta, ao que parece. Temos mais um dia bastante ameno pela cidade invicta. A temperatura máxima prevista é de apenas 25 graus. Temos um dia com o céu bastante nublado, em especial durante o período da manhã. Mais sorte para quem está pela capital, porque a previsão de máxima para hoje é de 32 graus. Mais um dia bastante quente pela capital e a contar com um dia com muito sol. Aproveitem por nós também que estamos aqui pelo norte. E sempre com a banda sonora da Rádio Sudoeste. Oh!

0: Passam agora 17 minutos das 8 da manhã. Tenho uma ótima manhã de quinta-feira. Estamos quase, quase com um pezinho no fim de semana. Aproveita com a boleia da tua rádio. Tem desse lado uma boa manhã. Não sei se ficaste até mais tarde à procura da chuva de meteoros, da chuva de estrelas. Não sei se conseguiste acompanhar. Conta-me tudo, 9695-0396. E claro, quero também saber da tua experiência do acontecimento do ano. Como foi? Conseguiste ver? O que achaste? Vá, protegeste-te. Conta-me tudo quanto à tua experiência do eclipse solar. Não se fala de outra coisa. São muitos registros que hoje já se vêem. E eu quero saber tudo quanto a ti. 969-530-396 é o número do WhatsApp da Rádio Sudoeste. Prepara-te daqui a pouco com o DJ Eduardo Belém e muitos mais. Já sabes, a boleia é em direto à cidade do Porto. Até à uma.
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Telecono tiene sentido a tocar na Rádio Sudoeste. Passam agora 24 minutinhos das 8 da manhã. Já daqui a nada temos mais updates quanto a temperaturas máximas. Mas primeiro temos Shakira e Burna Boy e também Chico da Tina aqui na tua rádio.

O Chico da Tina e do Lucas Maia chama-se Última Dança, a tocar na Rádio Sudoeste. São agora 8:30 da manhã, não te atrases. Vamos lá aos habituais updates quanto a temperaturas máximas. Começamos pela cidade de Lisboa. A máxima prevista para hoje é de 32 graus. Está previsto mais um dia com muito sol e muito calor pela capital. Já quanto à cidade do Porto, sem surpresa, 25 graus de máxima. Não ultrapassamos os 25 por nada. E temos hoje um dia com céu bastante nublado, em especial no período da manhã. Não te atrases, tenha um ótimo dia. Boa quinta-feira.

0: Gabriela de Esquetzai a tocar na Rádio Sudoeste. Agora que faltam 16 minutinhos para as 9 da manhã, recebemos uma mensagem aqui no feedback no WhatsApp da Rádio Sudoeste que me deixou assim, olha, com o coração bem derretidinho. Bom dia!
1: Olá, Rádio Sudoeste, eu gosto muito da tua música.
0: Oh, pá, tão querido. Olá, Rádio Sudoeste, eu gosto tanto da tua música. Adoro, um grande beijinho. Vá, não tenho o nome aqui pelo WhatsApp. No entanto, vá, um beijinho. E fica claro aqui o convite para que, porque há o WhatsApp só da mãe, que é da Poli. Quero saber também o nome. Um beijinho e obrigada por estares aí desse lado à boleia da Rádio Sudoeste. Há mais música da boa. Daqui a nada com o Benson Bone e muitos mais. Não te atrases, tenha uma ótima quinta. Estamos quase, quase em modo fim de semana.
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1: É música de verão na Rádio Sudoeste. Acabaste de ouvir o grupo Menos é Mais com esta lapatadela. É sem dúvida alguma música de verão a tocar na tua rádio. Esta, ai, é música romântica, é música do novo álbum, do mais recente, do Bruno Mars, chama-se The Romantic. Foi lançado este ano, 10 anos após o lançamento do último. Chama-se Risk It All. Só bom volume.

0: Quando uma mulher nega um homem que tem visão e acaba aceitando um homem que tem televisão, acaba assistindo a visão na televisão. Isso, né?
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0: 9:01. Não te atrases, tenha uma ótima viagem, tenha uma boa quinta-feira. A primeira é do Teddy Swims, ainda vais ouvir Camila Cabello, Ed Sheeran e muitos mais.
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0: Já daqui a nada temos updates quanto a temperaturas máximas e temos também updates e novidades, porque passados mais de 30 anos, a Feira de Benfica está de volta. Já te conto mais daqui a nada.

Bam Bam, Camila Cabello e Ed Sheeran a tocar na Rádio Sudoeste. Passam agora 8 minutinhos, quase 9 das 9 da manhã. Vamos lá aos habituais updates quanto a temperaturas máximas. Começamos pela cidade de Lisboa. A máxima prevista para hoje é de 32 graus. Hoje um dia com muito sol pela capital, mais um dia de verão incrível. Quanto à cidade do Porto, a máxima é de apenas 25 graus e temos um dia com o céu bastante nublado, em especial durante o período da manhã e início da tarde de hoje. Não te atrases, tenha uma boa quinta-feira. Agora com a Sabrina Carpenter, ainda vais ouvir Pedro Sampaio, Floyd Menor e muitos mais.

Em cima do jet ski, Pedro Sampaio, a tocar na Rádio Sudoeste, agora que passam 15 minutinhos das 9 da manhã. Não te atrases, aproveita a boleia da tua rádio para onde quer que vás, onde quer que estejas. A tua rádio leva-te agora até Benfica, verdade? Porque passados mais de 30 anos, a Feira de Benfica está de volta. Há memórias que merecem mesmo um regresso. E a mítica Feira de Benfica, que aconteceu pela última vez em 94, já tem data para voltar a Lisboa. Já te conto mais daqui a pouco. Sobe o volume agora para o Floyd Menor e o Chris MJ. Logo depois, são os vizinhos. Por

0: Ex-namorado é dos vizinhos, a tocar na Rádio Sudoeste. Passou agora 22 minutos das 9 da manhã. E eu quero saber se ainda és do tempo de dar um saltinho até à Feira de Benfica, a mítica Feira de Benfica, que aconteceu pela última vez em 94. Malta, há 32 anos, já tem data para voltar a Lisboa. O evento está marcado para os dias 2, 3 e 4 de outubro no Parque Urbano da Quinta da Granja. O anúncio foi feito ontem e promete recuperar o espírito das décadas dos anos 80 e 90, com música da época, tecnologia vintage, desfiles e muita nostalgia. O programa ainda está a ser preparado, mas já há várias surpresas prometidas. O regresso ganhou força depois de uma publicação também bastante nostálgica, olha, do Nuno Markle, que recordou a feira e a sua ligação ao evento em 87, quando tinha apenas 16 anos, participou num concurso para criar o cartaz da feira e acabou por vencer. Agora, mais de 3 décadas depois, vai acontecer de novo. A feira, que nasceu em 87 junto ao mercado de Benfica, tornou-se uma das celebrações mais populares do bairro antes de desaparecer em 94. Agora regressa com uma viagem direta aos anos 80 e 90. Não sei, lá está, se chegaste a visitar a feira, se sim, tenho a certeza que vais querer voltar para te sentir assim bem nostálgico. Se não visitaste, olha, tens aqui uma ótima oportunidade, está de regresso entre os dias 2 e 4 de outubro.
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Power, Pink Panthers e Zara Larsson a tocar na Rádio Sudoeste. Faltam agora 28 minutinhos para as 10 da manhã. Tenha uma ótima, uma incrível manhã de quinta-feira. Vá, amanhã já é sexta, está aí a chegar o fim de semana. Também está a terminar esta primeira quinzena de agosto. Más notícias para uns que regressam ao trabalho na próxima semana, mas também boas notícias para outros, porque são muitos aqueles que arrancam de férias nesta segunda quinzena. Aproveita e sempre com a banda sonora da Rádio Sudoeste. Agora é com os À Toa e os Vizinhos. Logo depois temos updates quanto a temperaturas máximas.

À toa e vizinhos a tocar na Rádio Sudoeste. Faltam agora 24 minutos para as 10 da manhã. Vamos lá aos habituais updates quanto a temperaturas máximas. Começamos pela cidade de Lisboa. Começamos com as boas notícias. A máxima prevista para hoje é de 32 graus. Temos um dia com muito sol. Mais um dia de verão incrível pela capital. Já no que diz respeito à cidade do Porto, temos 25 graus de máxima hoje. Um dia com o céu muito nublado e em especial durante o período da manhã e início da tarde. Ainda assim, aproveita sempre com as tuas músicas favoritas.

Abracadabra, acabaste de ouvir o Dinia do Eminem a tocar na Rádio Sudoeste. Faltam agora 18 minutinhos para as 10 da manhã. Não te atrases e aproveita, claro, a ocasião. Quero saber, afinal, como é que foi a experiência. Porque foram muitos aqueles que ficaram boquiabertos e adoraram. E tantos outros que, se calhar, elevaram demasiada expectativa para aquilo que realmente aconteceu. Não sei, queres saber qual é a tua team? 969-530-396. Isto, claro, a propósito do eclipse de ontem. Eu confesso que fui até à praia para tentar ver, não é? Seria o sítio mais agradável. No entanto, quando lá cheguei, estava tanto, mas tanto, nem a nevoeira, estava mesmo muito, muito nublado. Lá depois abriu, tivemos sorte. No entanto, inicialmente, assustei-me um bocadinho porque pensei, tanto trabalho e para nada. Quero saber quanto a ti, conta-me tudo. Esta é da Olivia Rodrigo.

0: One and only Bad Bunny, acabaste de ouvir Debi tirar mais fotos a tocar na Rádio Sudoeste. Agora que faltam 9 minutinhos para as 10 da manhã, já são muitas as fotos que se vão vendo pelas redes sociais do Eclipse. A malta que teve coragem e que mesmo sem filtro lá tentou fotografar o Eclipse e todos aqueles, vá, profissionais que captaram momentos incríveis. Também mais ao final do dia e madrugada dentro com a chuva de meteoros, não sei se tiveste a capacidade, não é? Quando se trata de madrugadas é uma questão de capacidade, não é bem querer, mas se conseguiste acompanhar, acho que hoje poderá haver uma segunda dose, vá, não tão intensa, mas se não tiveste a oportunidade, podes tentar esta madrugada acompanhar e tentar ver uma estrela cadente. Daqui a pouco vais ouvir na Rádio Sudoeste Filipe Amorim, Félix Yain e outros tantos. Não te atrases, sempre com a banda sonora da tua rádio.
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0: 10:01. A primeira é da Olivia Dean, ainda vais ouvir Carol G, Loner Johnny e muitos mais.
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0: O Dini é de Lipa a fechar uma sequência de música da boa na Rádio Sudoeste. Passam agora 13 minutinhos das 10. Não te atrases, boa sorte desse lado pelo trânsito. Que esteja tudo, vá minimamente tranquilo. Ao que parece, é ainda tranquilo, ou melhor, a partir de agora que será um bocadinho mais tranquilo. Conseguir um lugar numa sala IMAX para assistir ao Odisseia. O Christopher Nolan está a levar milhares de portugueses às salas IMAX. Quase um mês depois da estreia, a Odisseia já vendeu 470 mil bilhetes em Portugal, dos quais 110 correspondem a sessões IMAX. O filme tem atualmente lista de espera de cerca de 2 semanas, com sessões mais próximas já esgotadas. No entanto, em Portugal existem 3 salas IMAX, 2 na Grande Lisboa, no Cascais Shopping e no Colombo, e outra no Mar Shopping em Matosinhos. O épico de Nolan, inspirado na obra de Romero, conta com nomes como Matt Damon, Tom Holland, Anne Hathaway e Zendaya, e já ultrapassou os 1 milhão de euros em bilheteira mundial. Se ainda não conseguiste bilhete, a boa notícia é que o filme vai continuar em exibição pelo menos durante mais 2 semanas. Se a procura continuar a ser gigante, é provável que se estenda. Por isso, se ainda não conseguiste, vai espreitando pelas salas de cinema, porque é provável, que consigas assistir. E na minha modesta opinião, quem sou eu na fila do pão, como se costuma dizer, mas eu assisti em IMAX e acho que a experiência é soberba, soberba. Daqui a pouco há 10 músicas seguidas, a primeira é da Bebe Rexha.
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0: Já sabes que a primeirinha é da Bebe Rexha, mas vais ouvir também o Joe, o Dave, Thames, o Scalema e muitos mais. São 10 seguidas.
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The Temps, chama-se Rain Dance, tocar em 108 e 102.7. Passam agora 26 minutos, desde 10 da manhã. Quero mandar, claro, um beijinho para o Alexandre Diniz, que enviou mensagem para o WhatsApp da Rádio Sudoeste. E que mensagem querida! Bom dia, bom trabalho! Vocês são, sem dúvida, a melhor companhia nas manhãs da rádio. Obrigada pela companhia, beijos e abraços. Um beijinho, um abraço para o Alexandre Diniz, ele que também já nos tinha enviado umas fotografias e uns vídeos na praia. Está de férias, por isso aproveita muito e que a banda sonora seja da Rádio Sudoeste, porque, olha, sabe ainda melhor. Também um beijinho para todos aqueles que estão a terminar a segunda quinzena de agosto, estão a dar por fim às férias do verão 2026, porque, não é, hoje é dia 13, sábado dia 15, termina a primeira quinzena e para a semana regressam muitos, portanto estou muito solidária, um beijinho de boa sorte. A depressão pós-férias é real. Esta é do Escalema e do Dilcinho. Sobe o volume.

0: É de Olivia Rodrigo, chama-se Drop Dead, tocar na Rádio Sudoeste. Faltam agora 12 minutinhos para as 11 da manhã. Está a passar assim bem rapidinho, esta manhã de quinta-feira. Estamos quase, quase em modo fim de semana. Não te atrases e já sabes que a banda sonora só pode ser uma, a da Rádio Sudoeste. Tenho boas notícias para partilhar. Vá com todos os jovens. Modéstia à parte, sei que vou fazendo para cá o apelo, mas há agora mais um motivo para que possas fazer a tua dádiva de sangue. Desta vez podes ter uma estadia completamente gratuita. As Pousadas da Juventude estão a oferecer uma noite gratuita a jovens entre os 18 e os 30 anos que doem sangue até ao final desta semana. A campanha é promovida pela Movi Jovem em parceria com o Instituto Português do Sangue e da Transplantação e pretende incentivar mais jovens a tornarem-se dadores. Para teres direito à oferta é necessário doar sangue num dos postos fixos do Instituto Português do Sangue e da Transplantação, disponíveis em Lisboa, no Porto e em Coimbra. As dádivas realizadas em unidades móveis obrigadas de colheita não estão abrangidas, portanto, atenção. Depois de doar, basta ler o QR Code disponibilizado no local e preencher o formulário. Vais receber então um voucher válido para uma noite grátis em qualquer pousada da juventude do país. Para doar, lá está, é necessário ter mais de 18 anos, pesar no mínimo 50 quilos ou mais e estar saudável. Portanto, o IPST recomenda ainda fazer uma refeição ligeira antes da dádiva. São 44 as pousadas da juventude espalhadas pelo país, por isso, se estavas a precisar de mais uma razão, de mais um motivo ou até vá de um incentivo para uma escapadinha, junta o útil ao agradável e, acima de tudo, uma dádiva pode ajudar até 3 pessoas, pode ajudar a salvar ou, no mínimo, vá prolongar a vida de alguém. Portanto, todos os jovens até aos 30 anos que possam doar sangue até ao final desta semana vão receber uma noite totalmente gratuita. Fica a dica, seguimos juntos daqui a nada para ouvires Beyoncé e muitos mais.
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0: São 11 da manhã. A primeira é da Billie Eilish, chama-se Birds of a Feather. Vais ouvir Chico da Tina, Bruno Mars e muitos mais. Boa viagem.
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2: É do Pedro Sampaio. Sequência feiticeira a tocar na Rádio Sudoeste. Passam agora 12 minutinhos das 11 da manhã. Não te atrases. Já daqui a nada arranca uma sequência de 10 músicas seguidas. Vais ouvir o The Weeknd, o Somber, a Olivia Rodrigo e muitos mais. E eu quero mesmo que fiques desse lado, porque quero partilhar contigo já daqui a pouco a ideia destes três amigos. Decidiram criar uma aplicação que reúne todas as festinhas das aldeias e até e até mais. Eu já te conto daqui a pouco quase como que o Excel dos Santos é uma coisa parecida. Já te conto mais daqui a pouco. Já sabes que daqui a nada também arranca uma sequência de 10 seguidas, não te atrases.
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2: Passam agora 14 minutos das 11 da manhã. Não te atrases, tenha uma ótima viagem. Bom trabalho. Em caso disso, começa agora uma sequência de 10 seguidas.
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Chama-se Man I Need, é de Olivia Dean, a tocar na Rádio Sudoeste, agora que passam 27 minutos das 11 da manhã. Ai, por falar naquilo que precisamos, vá, estes três amigos resolveram, criaram uma aplicação que reúne, vá, as festinhas das aldeias e prepara-te, porque até dá cerveja e uma cabra, verdade. Já te conto mais daqui a pouco, agora é com o Damiana David, chama-se The First Time, ainda vais ouvir DJ Télio, Shakira, Dua Lipa e muitos mais. Não te atrases, aproveita esta quinta-feira, estamos quase em modo fim de semana.

0: Where is my husband? É Ray a tocar na Rádio Sudoeste e a fechar uma sequência de 10 músicas seguidinhas. Faltam agora 12 minutos para o meio-dia. Vamos lá então perceber que aplicação é esta. A pergunta, onde é que vamos este fim de semana? Já tem resposta, verdade. Três amigos do Fundão criaram a Binde para a Festa, uma aplicação gratuita que reúne festas populares, feiras e eventos culturais de norte a sul do país. A aplicação permite consultar os eventos no mapa, avaliar festas e artistas em tempo real e ganhar pontos com cada participação. Os utilizadores podem ainda criar grupos chamados ranchos e competir entre amigos, e os prémios são tudo menos vá habituais. Durante agosto, o líder semanal ganha uma grade de cerveja e no final do mês, quem tiver mais pontos recebe 5 grades, uma cabra e um cabaz com chouriço e queijos. E sim, ouviste bem, é mesmo uma cabra. A aplicação está disponível para o iOS e o Android e pode ser consultada mesmo sem criar conta. Portanto, se ainda não sabes onde vais parar este fim de semana, olha, quem sabe se a Binde para a Festa não pode ajudar. Já podes descarregar e consultar as festas de norte a sul, os cartazes e tudo aquilo que precisas. Portanto, um grande props para estes três amigos que trouxeram uma grande ideia, não é? Assim, a par do Excel dos Santos. Seguimos juntos, daqui a nada vais pôr o pé na areia.
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0: é meio-dia. Começa a última hora de música de hoje comigo, Diana Neto, a primeira do Teddy Swims, chama-se Mr. Know It All. Ainda vais ouvir os Napa, Sabrina Carpenter e muitos mais. Boa viagem, boa quinta-feira.
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0: Isso é Brick Carpenter com Man Child a tocar na Rádio Sudoeste. Passam agora 10 minutinhos do meio-dia, verdade? Já estamos em modo pausa de almoço. Espero eu, aproveita. E sempre com a banda sonora da tua rádio. Daqui a pouco há 10 seguidas. Temos Adam Port, temos Pink Panthers, Zara Larsson e todas aquelas que gostas mais. E já sabes que até à 1 da tarde a boleia é em direto da cidade invicta. Depois, mais logo, é com ele, com o nosso Paulo Jorge. Fica por aí.
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0: Está dado o sinal de partida, são mesmo 10 músicas seguidas. Tenha uma ótima viagem, bom trabalho em caso disso.
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0: É do Yugel, chama-se Moving to the Sun, a tocar em 108 e 102.7. Passam agora 21 minutinhos do meio-dia, não te atrases e aproveita a boleia da Rádio Sudoeste. Ainda para ouvires Carol G, Olivia Rodrigo e muitos mais. Boa viagem, boa quinta-feira.
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1: Faltam agora 16 minutos para a 1 da tarde. Acabaste de ouvir Morado, é do senhor José Álvaro Osório Balvin, que o conheces melhor como J Balvin. Ele que está também de férias, podemos dizer assim, vá. O próximo concerto marcado é para o dia 5 de setembro, daqui a 2 semaninhas e qualquer coisa, pelo Curaçao, no Brasil, e depois também no dia 12 de setembro pelo Rock in Rio, Brasil. Quero isso dizer que até lá está a aproveitar para descansar um bocadinho também e apoiar, infelizmente, após o sismo na Colômbia. É também uma personalidade muito ativa agora na ajuda para a recomposição, a possível recomposição das coisas, das pessoas. Se tu também quiseres ajudar, já sabes, podes, claro, fazê-lo. Faltam agora 15 minutinhos para a 1 da tarde. Quero isso dizer que eu, Diana Neto, estou de saída, pois. Já sabes que a boleia é em direto à cidade do Porto até à 1. Logo depois e um bocadinho mais tarde, o nosso Paulo Jorge faz-te companhia neste mês de agosto, mês de férias. Aproveita quanto a nós. Beijinhos. Até amanhã.
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0: Muito boa tarde, quinta-feira, agora são 3 horas. Então, bem-vindo, eu sou Paulo Jorge, vou ficar por cá até às 8. Estamos juntos esta tarde de quinta-feira. Vamos a isto?
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0: enorme Chico de Tino. Isto é sucessos atrás de sucessos que o Chico de Tino nos tem trazido. Mais uma música deste verão, sou grande humor, a tocar aqui na Rádio Sudoeste. E nós já estamos a apontar para as próximas 10 músicas seguidas, que começam daqui a um minuto. Vamos ter aí o Bruno Mars logo a arrancar com I Just Might. Bom resto de quinta-feira.
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0: Tudo pronto para mais 10 músicas seguidas aqui pela Rádio Sudoeste. O Archie daqui a pouco, também a música do Belly, mas para já, Bruno Mars, I Just Might, a tocar nesta tarde de quinta-feira. Boa viagem.
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0: Tarde quinta-feira aqui pela Sudoeste com Man I Need da Olivia Dean, a tocarmos por aqui 10 músicas seguidas, como é normal. Entretanto, se quiseres saber quais são as músicas que estão a tocar na tua rádio, ou aquela música que andas à procura do nome há tanto tempo e ainda não descobriste, é simples. Passa por radiosudoeste.pt, o site espetacular da tua rádio, e depois é só clicares onde diz passou, e está aí toda a música que toca aqui na Rádio Sudoeste, com as horas e tudo, hein? Maravilha. Para já, ouve só que gostas com o Benson Boone na Sudoeste.
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Flame Menor com Cris MG a tocar aqui na tarde da Rádio Sudoeste com este Got Only. Tem um bom resto de quinta-feira, muito boa viagem. Já a seguir com as Cat's Eye, elas que têm música nova, Animal, que vai começar a tocar em breve aqui também no Sudoeste, mas para já ainda gostamos muito deste Gabriel.

0: Dodgy Cat com Cisa, Kiss Me More, a passar aqui na Sudoeste e a fechar também estas 10 músicas seguidas sem publicidade. Tenham uma ótima tarde, quinta-feira. Boas férias, se é também o teu caso. Já vem a Sabrina Carpenter, também o Damiano Davi e uma das músicas deste verão com o francês. E o Gel é já a seguir isto.
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0: Sudoeste, muito boa tarde, são 4 horas. Mais uma hora por aqui na Rádio Sudoeste com só música a tocar, sem publicidade pelo meio. Já a seguir tocamos este Rain Dance, é a música que juntou Dave com o Thames, também a Rosalía com o Travis Scott daqui a pouco.
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Aproveita a tua quinta-feira. Muito boa tarde com a Rádio Sudoeste em 102.7 no Porto, 100.8 em Lisboa. E para todo o mundo é só ligar-te em radiosudoeste.pt. Agora ouves esta da Sabrina Carpenter.

Já estamos a caminho das 5 da tarde. Boa viagem, se estiveres aí pela estrada, continuas aí ligado à tua rádio sudoeste. Já a seguir também, para fechar esta hora de música seguida, temos este Texas Hold'em. É a música da Beyoncé. 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

Rádio Sudoeste, muito boa tarde, 5 horas, 2 minutos. Estamos juntos para mais uma hora. Bem-vindo, se já estás aí de regresso a casa, faz uma boa viagem. Ouves agora o Pedro Sampaio.

0: A Lady Gaga juntar-se aqui ao Bruno Mars na tua tarde de quinta-feira. Entretanto, o Travis Kelce quebrou o silêncio sobre o seu casamento com a cantora Taylor Swift. No final de um treino do Kansas City Chiefs, o jogador de futebol americano revelou aos jornalistas que foi a melhor noite da sua vida. A cerimónia aconteceu no dia 3 de julho no Madison Square Garden em Nova York e o Kelce descreveu a festa como uma noite louca, repleta de muita comemoração. Já a seguir pela Sudeste há mais música, vem aí a Ray com Where's My Husband?
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Bom resto de quinta-feira aqui com a Sudoeste. Foi um dos processos judiciais mais mediáticos e comentados dos últimos anos em Portugal. Vai agora chegar ao streaming. A Prime Video revelou as primeiras imagens de Joana Marques, culpada ou inocente, um documentário sobre o qual o caso que ele pôs a humorista à dupla musical Anjos. A produção chega em setembro e promete dar acesso a bastidores e imagens inéditas deste processo. Em setembro, para ver então na Prime Video. Isto vai despertar muita curiosidade. Para amanhã vamos ter um dia com nuvens, tanto no Porto como em Lisboa, mas não há chuva. Máxima a rondar os 25 graus para o Porto, máxima de 30 por Lisboa.

0: Taylor Swims aqui na Rádio Sudoeste nesta tarde de quinta-feira. Ora bem, chegados este dia, há filmes novos nas salas de cinema. Apenas Uma Noite com o ator britânico Callum Turner é uma das novidades. Nesta comédia, uma vez por ano, durante uma noite, todos os solteiros têm permissão para fazer sexo. Agora que Owen está solteiro, essa situação deveria ser uma forma de esquecer a sua ex-namorada. No entanto, a única coisa que procura é algo além de um encontro casual. Apenas Uma Noite é um dos filmes que sugerimos.
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0: Sudoeste, muito boa tarde, 6 horas, 2 minutos. Bem-vindo para mais uma hora aqui na Rádio Sudoeste, comigo Paulo Jorge, a fazer-te companhia. Já se quis também com I Just Might, do Bruno Mars.
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As Cat's Eye com Gabriel aqui na Rádio Sudoeste. Entretanto, por falar nelas, chega hoje aos cinemas Cat's Eye Wild Heart, sobre a girl band Cat's Eye, indicada duas vezes ao Grammy. O lançamento do filme antecede a edição do terceiro álbum, intitulado Wild, desde a intensa pressão do Dream Academy, programa que juntou o grupo ao sucesso viral. Os fãs podem acompanhar a jornada com imagens inéditas, vídeos e entrevistas. Está a partir de hoje também nos cinemas. 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

ATB com o Topic e a 7S aqui na Rádio Sudoeste. Entretanto, quero falar-te de Ailey Cat, assim se chama a nova minissérie do humorista britânico Ricky Gervais, que chega hoje à Netflix. É já uma das mais vistas em Portugal. Ao todo são 6 episódios com cerca de 15 minutos cada, que contam a história de um grupo de amigos gatos de bairro e as suas vidas. Além de realizador, Ricky Gervais dá também voz a um destes gatos. Está a partir de hoje na Netflix. Vamos saber do tempo, então. Amanhã, uma sexta-feira, que vai ter nuvens, tanto no Porto como em Lisboa. A temperatura máxima ronda os 25 graus no Porto. Temos 30 para Lisboa.

0: Sudoeste, muito boa tarde, bom resto de quinta-feira. Doar sangue é uma das formas mais simples de ajudar quem precisa e esta semana, para incentivar os mais jovens a fazê-lo, são oferecidas estadias gratuitas nas pousadas da juventude. Esta nova campanha, criada pela Movie Jovem, em parceria com o Instituto Português do Sangue e da Transplantação, aponta aos jovens entre os 18 e os 30 anos. As dádivas devem ser realizadas nos postos fixos do Instituto em Lisboa, no Porto e em Coimbra. Podes consultar as moradas online. No final, recebes um QR Code que dá direito a uma noite grátis em qualquer pousada da juventude do país. Boa iniciativa esta.
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2: Rádio Sudoeste, boa tarde, já são 7 horas. Bem-vindo, mais uma hora para juntos passarmos aqui na Rádio Sudoeste. Começámos aí com o som da Dua Lipa.
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0: Sudoeste ao som do Chico de Tina aqui na Tua Tarde Quinta-feira. Quero falar também da Ariana Grande, ela que partilhou imagens dos bastidores de gravação do videoclipe de Petal, a faixa que dá nome ao novo álbum. Durante as filmagens, a cantora foi questionada pela equipa sobre a principal mensagem por detrás da produção visual, mas preferiu deixar a interpretação em aberto, incentivando os fãs a encontrarem o seu próprio significado. A decisão rapidamente ganhou destaque nas redes sociais. A Ariana Grande continua a alimentar a curiosidade ao redor de um dos projetos mais pessoais da sua carreira. Já a seguir, na Sudoeste, temos música de Olivia Dean, chama-se Man I Need.
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O Lil Nas X com That's What I Want, a tocar aqui na Rádio Sudoeste. Quero falar-te também da Taylor Swift, ela que vai ter um lugar na famosa Songwriters Hall of Fame de Nashville, onde estão nomes de astros como Johnny Cash, Dolly Parton ou Willie Nelson. A Swift será a indigitada mais nova a pertencer à instituição que reconhece compositores ligados à tradição musical de Nashville, especialmente a música country. Em junho, Swift também se tornou a mulher mais nova a fazer parte da Songwriters Hall of Fame, que distingue o talento dos compositores e a contribuição que fizeram para a música. Olhamos o tempo para o dia de amanhã. Espera-nos uma sexta-feira com nuvens, mas não há chuva. A máxima ronda os 25 graus no Porto. Temos 30 para a cidade de Lisboa.

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0: francês e o gel aqui na Sudoeste. É uma das músicas deste verão. Tenha um bom resto de quinta-feira, bom final de tarde. Eu sou o Paulo Jorge, estou de saída. Estou cá amanhã outra vez a partir das 3 da tarde para te fazer companhia. Já a seguir vem aí a Olívia Rodrigo. 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